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5: Como remoçamo e João ia para lá.
6: E a recente aprovação da nova lei de combate à disseminação de informações falsas na Guiné-Bissau abriu um intenso debate público sobre os limites entre o combate à desinformação e a salvaguarda da liberdade de expressão. O diploma aprovado pelo Conselho Nacional de Transição pretende reforçar o combate ao cibercrime, às burlas digitais e à propagação de conteúdos falsos nas redes sociais, prevendo inclusive penas agravadas para casos com dimensão internacional. Nesta entrevista com António Nhanga, bastionário da Ordem dos Jornalistas da Guiné-Bissau, analisámos as implicações políticas, sociais e mediáticas da nova legislação.
7: É um pretexto que o Comando Militar arranjou para poder silenciar a imprensa ou silenciar as vozes mais críticas que pode haver no país. Essa aqui é a grande verdade sobre esse assunto. Não é questão de liberdade, é questão de combater, mas é a forma de silenciar as vozes críticas que existem no país, quer na imprensa, quer nas redes sociais.
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0: Boa noite, são 20 horas em Joanesburgo e damos início a mais uma edição do Caleidoscópio, o seu programa de notícias e análises aqui no Canal África. Estamos em direto no nosso estúdio em Okantak, prontos para lhe trazer as informações mais relevantes do continente africano e do panorama internacional. Pode acompanhar-nos em direto através do nosso site www.channelafrica.co.cr. Sou Maria Mansão, estarei consigo durante a próxima hora, trazendo-lhe os principais acontecimentos de atualidade. Vamos aqui conferir os principais destaques das notícias de hoje. A África do Sul e México celebram amizade diplomática antes de encontro histórico no futebol e o Parlamento nigeriano aprova a reforma histórica da segurança. Fica-se aqui com o desenvolvimento das mais notícias na voz de João e Abalão.
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2: Boa noite, vamos às notícias. O ministro sul-africano das Relações Internacionais e Cooperação, Ronald Lamula, reuniu-se no México com o secretário dos Negócios Estrangeiros mexicano, Roberto Velasco Álvarez, para discutir o reforço das relações bilaterais entre os dois países. As conversações estiveram centradas na expansão da cooperação económica, comercial e diplomática, numa altura em que Pretória e a cidade do México preparam a próxima sessão da Comissão Binacional. O encontro teve ainda um significado especial. A África do Sul e México voltam a encontrar-se num palco futebolístico de grande dimensão, exatamente 16 anos depois do jogo inaugural do Mundial de 2010, realizado em Joanesburgo. Ronald Lamula considerou as conversações produtivas e destacou a importância da parceria entre duas nações com uma história de amizade e cooperação.
3: Very productive meeting between two very friendly and cordial countries.
2: Foi um encontro muito positivo entre dois países amigos com o objetivo de reforçar as relações bilaterais, sobretudo nas áreas do comércio e da diversificação económica. Houve também oportunidade para discutir formas de promover alguns dos nossos produtos agrícolas. Além disso, recordamos o Campeonato do Mundial de Futebol realizado na África do Sul em 2010, o primeiro disputado em solo africano.
3: The 2010 FIFA World Cup in South Africa, the first on the African continent.
2: O Parlamento da Nigéria deu um passo importante na reforma do setor da segurança ao aprovar uma proposta de alteração constitucional que abre caminho à criação de forças policiais próprias nos 36 estados, dizia, do país. A medida debatida há vários anos pretende reduzir a pressão sobre a Polícia Federal e melhorar a resposta às várias ameaças de segurança que afetam diferentes regiões da Nigéria. As autoridades defendem que uma maior autonomia dos estados poderá contribuir para o combate ao banditismo, aos raptos em massa, às inseguranças, às insurgências armadas e aos conflitos comunitários. Mais pormenores com Mariamo Anselmo.
0: Os defensores do modelo de segurança mais descentralizado, entre eles o presidente Bola Tinubu, acreditam que a medida poderá reforçar a capacidade de resposta das autoridades locais perante a crescente insegurança no país. A Nigéria continua a enfrentar desafios como insurgências, raptos em massas e conflitos entre comunidades. A proposta de alteração constitucional foi aprovada por larga maioria na Câmara dos Representantes e deverá agora receber luz verde do Senado. Mariana Samu, Channel Africa News.
2: A Agência das Nações Unidas para os Refugiados anunciou que o número de pessoas obrigadas a abandonar as suas casas devido a guerras, perseguições ou violência registrou uma redução em 2025, a primeira vez em 10 anos. Apesar desta descida, a organização alerta que a situação continua extremamente preocupante, com cerca de 118 milhões de pessoas deslocadas em todo o mundo. O relatório destaca ainda novos focos de instabilidade. O conflito envolvendo o Irã provocou milhões de deslocados internos nos primeiros meses do ano, enquanto a situação no Líbano continua a deteriorar-se. A ONU considera que os números permanecem elevados e apela ao reforço da resposta humanitária internacional. A resposta ao surto de ébola na República Democrática do Congo enfrenta novos desafios. Três laboratórios apoiados pela Organização Mundial da Saúde, localizados nas províncias do Kivu Sul e Kivu Norte, ficaram sem outros reagentes necessários para para realizar testes laboratoriais. As autoridades sanitárias aguardam a chegada urgente dos reagentes para retomar as operações e reforçar o controlo da doença. E por último, um ataque com drone durante uma cerimônia funerária na cidade sudanesa de El Obeid causou a morte de pelo menos 4 pessoas e deixou várias outras feridas. A informação foi avançada por organizações sudanesas de defesa dos direitos humanos, que atribuem a responsabilidade do ataque às forças de apoio rápido, grupo paramilitar envolvido no conflito que afeta o país. Segundo os relatos, o incidente faz parte de uma série de ataques registrados nos últimos dias, que já provocaram pelo menos 23 mortes. A violência continua a agravar a crise humanitária no Sudão, onde milhões de pessoas permanecem afetadas pela guerra. E desta colocamos o ponto final às notícias de política. Fique ligado ao Kaleidoscópio aqui mesmo no canal África.
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4: Muito obrigado, Sr. João Iabalai. Vamos aqui aos destaques desportivos com Jacob Tivano. Boa noite, Sr. Jacob. O que é que temos hoje para a página desportiva?
5: Calorosas saudações e boa noite, fiéis ouvintes do canal África. O principal destaque desta edição vai para o México e África do Sul, que se enfrentam esta quinta-feira na abertura do Campeonato do Mundo de 2026. Destaque ainda para a Comissão da União Africana, que manifestou seu apoio às 10 seleções africanas que participam no Mundial da FIFA 2026. Estes e outros destaques esportivos, quando forem precisamente 20 horas e 30 minutos.
4: Muito obrigada, Sr. Jacob. E dando continuidade à nossa página de atualidade, Serviço de Língua Portuguesa de Canal África, os nossos ouvintes podem enviar seus comentários e perguntas para o nosso WhatsApp número +27 64801 4724. 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
7: Em maio, o distrito de Ancoabe, na província de Cabo Delgado, no norte de Moçambique, voltou a ser alvo de ataques armados atribuídos ao Estado Islâmico de Moçambique. A violência e o medo de novos ataques obrigaram milhares de pessoas a fugir das suas casas, agravando a crise humanitária na região. Mais de 5 mil deslocados procuraram refúgio em centros de reassentamento já existentes em comunidades da localidade de Nanjua, onde as condições básicas de vida continuam sob forte pressão. Em resposta ao aumento das necessidades humanitárias, a Organização Médicos Sem Fronteiras lançou uma intervenção de emergência, prestando cuidados de saúde primários através de clínicas móveis, apoio psicológico e serviços de água e saneamento. Em poucas semanas, as equipas médicas realizaram mais de 1.500 consultas, com uma média superior a 150 atendimentos por dia. As patologias mais frequentes incluem infecções respiratórias, doenças de pele e malária, especialmente em crianças com menos de 5 anos. A par dos problemas de saúde, cresce também a preocupação com a saúde mental das populações afetadas. Jacinta Francisco, chefe da equipa de emergência dos Médicos Sem Fronteira em Ancoabe, descreve a situação.
8: Em Cabo Delgado, a violência recorrente obriga milhares de pessoas a deslocarem-se repetidamente, agravando uma crise humanitária prolongada. As pessoas que chegaram a Nanjua carregam consigo o trauma de terem fugido e de terem perdido os seus familiares. Vivem com o medo constante do desconhecido e, ao mesmo tempo, Tanto os residentes como as pessoas deslocadas enfrentam dificuldades para aceder aos serviços de saúde essenciais de tratamento.
7: As famílias recém-deslocadas enfrentam ainda a falta de abrigos, alimentos e acesso adequados a serviços essenciais numa região já com grandes dificuldades estruturais. Perante este cenário, a Médicos Sem Fronteiras está a encerrar a sua intervenção de emergência, assegurando a doação de medicamentos às autoridades locais de saúde. A organização apela ao reforço das cadeias de abastecimento médico e à garantia de acesso gratuito aos cuidados de saúde, sublinhando a necessidade de uma resposta humanitária contínua e coordenada para as populações afetadas pela violência em Cabo Delgado. Maria Moçamo, Channel Africa News.
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4: E em Cabo Delgado continua no centro das atenções devido ao conflito armado que há quase uma década afeta a província. Apesar de ser uma das regiões mais ricas da África em recursos minerais, incluindo gás, rubis e minerais estratégicos, continua marcada pela pobreza, deslocamentos e insegurança. Uma investigação internacional intitulada Mozambique Exposed, coordenada pela Forbidden Stories, revela novas perspectivas sobre as causas e a continuidade da insurgência, destacando fatores como a exclusão das comunidades locais, as expectativas não cumpridas dos grandes projetos de exploração e as formas de financiamento utilizadas pelos grupos armados. Para analisar as conclusões desta investigação, o impacto político e social do conflito e os desafios para Moçambique no combate à insurgência, conversamos hoje com Gerson da Silva, jurista e presidente da Associação Mentes Resilientes.
10: Bem, saudações. Primeiro temos que perceber que Cabo Delgado é uma região, sob um ponto de vista geográfico, praticamente está mais para o litoral do que para o centro, ou seja, é uma região que tem acesso à via fluvial e isso acaba sendo um fator condicionante para a propalação do próprio conflito. Primeiro aspecto. Segundo aspecto é que o alto índice da pobreza, a presença mínima do Estado e, acima de tudo, um fator que muita gente ignora é a profecia da religião islâmica. Ou seja, quando nós temos uma região em que o Estado faz-se menos presente e as religiões estão mais presentes enquanto que o Estado é ausente, há uma tendência clara da população naquele local acreditar mais nos líderes religiosos. E isso faz com que, de certa forma, crie uma influência direta nas decisões das comunidades, e parece que seja o caso.
5: Como bem fez menção, Cabo Delgado possui grandes investimentos ligados aos recursos naturais, mas continua entre as províncias mais pobres de Moçambique. Esta contradição está contribuindo para o aumento da insatisfação das comunidades?
10: Claramente. Quando nós temos um Estado ausente, conforme eu referi, e nós temos uma propalação dos recursos, ou seja, temos uma região, sob o ponto de vista de recursos minerais, rico, e temos, sob o ponto de vista político, uma região pobre, porque a ausência do Estado, as políticas públicas, a própria religião, sobretudo a islâmica, tem uma influência direta. Nós estaremos diante de uma contradição de 8 para 80. Por que eu trago esta ilação? Eu trago esta ilação porque o próprio Estado não se consegue impor devido à sua presença mínima. Depois temos a situação da sua vulnerabilidade. O próprio Estado não tem o controle das suas riquezas. Nós somos um país pobre, mas somos um país rico. Somos pobres porque nós temos governantes que não têm políticas assentes para a maioria, mas somos um país rico porque nós, no lugar de produzir riqueza, nós produzimos ricos. Então, esta contradição deslumbra o reflexo de Cabo Delgado. As próprias comunidades desacreditam nisso. Os países ou os financiadores do Estado Islâmico, entre outros, aproveitam-se disso porque fazem estudos lá, vê o nível da presença policial, uma esquadra, um polícia está para quantos mil habitantes, olham para o estudo, a preparação dos próprios polícias que vão, são afetos nessas regiões, os próprios meios que o Estado aloca, porque não é possível numa região costeira o próprio Estado não conseguir alocar, por exemplo, meios fluviais, que são barcos, jet skis ou algo que se pareça, para dar missão. E o próprio criminoso, depois de fazer esse estudo de viabilidade, chega à conclusão que nós estamos diante de um Estado, sob o ponto de vista político existente, mas sob o ponto de vista econômico, sob o ponto de vista social, um Estado extremamente falido, ou se não, assumirmos um Estado inexistente, que parece que seja o caso. Onde a pobreza, nós sabemos que a pobreza é um fator que torna as comunidades, sob o ponto de vista de grupos de vulnerabilidade, e isso faz com que o Estado, sobretudo o Estado Islâmico, entre lá, alicia as populações, vão retirando a riqueza e do produto retirado conseguem financiar cíclicos viciosos. Portanto, uma das grandes conquistas desses Estados criminosos é que eles mesmos conseguem retirar a mão de obra, conseguem retirar a matéria-prima para poder financiar aos moçambicanos que lá estão, que vivem na exclusão, para lutarem contra o próprio Estado. Portanto, as políticas do Estado Islâmico entram a partir do islamismo. Só para dar um exemplo, na Mocibo da Praia, em 2016, apareceram 500 mesquitas. O mesmo fenômeno está a aparecer na Maganja da Costa e Pebani. E o próprio Estado, nós, como comunicadores, já trouxemos essas informações, evidências, mas o próprio Estado ignora. Portanto, nós vamos notando que não, o Estado está mais preocupado em estarem aqui acomodados no Sul e esquecendo dos nossos irmãos no Centro, que na verdade representam os milhares de moçambicanos.
5: A investigação revela que os grupos insurgentes continuam a ter formas próprias de financiamento, incluindo atividades ilegais e sequestros. O que isto revela sobre a capacidade do Estado em controlar estes territórios?
10: Temos um sistema financeiro fracassado. É verdade que no mandato de um dos presidentes, ao chamado Emílio Guebuza, apareceu a dizer que nós tínhamos que registrar os cartões para poder controlar efetivamente o cruzamento de chamadas. Mas esta foi uma pretensão, só do ponto de vista político, que passou, mas só do ponto de vista realístico, foi mais um dado imaginário vindo daquele presidente. Eu tenho dito muitas das vezes que nós temos governantes imaginários neste nosso belo Moçambique. Por quê? Porque eles não conhecem a realidade do país. É verdade que o contexto em que eles nasceram, o contexto em que foram criados e o contexto em que desencadearam a luta armada contra o colonizador, nós notamos que existiam fatores, mas a sociedade é dinâmica, a sociedade não é estática e ela vai ganhando sempre novas formas. Portanto, esses fatores hoje, o fato do próprio governo do dia não ter controle é mesmo por conta da ausência. Eu vou citar um exemplo. Devido à extensão do nosso território e devido ao fraco investimento nas zonas de proteção costeira, aliás, só para citar, o projeto das dívidas ocultas, que acabou caindo no bolso de alguns políticos e, se calhar, os seus assessores, era mesmo para poder proteger a zona. Não estamos a falar exatamente de Cabo Delgado. Temos a situação de Quelimane, que é Zambésia, temos a situação de Inhambane, que são zonas propensas a este fenômeno. Porque detrás deste fenômeno existe um outro problema, que é o tráfico de droga. Se nós formos a perceber, Moçambique, devido à sua região, à posição geográfica, ela alberga estas facilidades, que os países que praticam esses atos ilícitos usam Moçambique como corredor. Por quê? Porque temos uma polícia mal preparada, temos um sistema de controle fraco, temos uma procuradoria que não vai de acordo com a realidade, ou seja, nós temos instituições que não andam na mesma linha de orientação. O resultado do qual é? Temos a facilidade para a entrada de criminosos. Eu só vou citar outro exemplo que é muito relevante. Nós temos aqui na zona norte, sobretudo em Nampula, em que o comércio é controlado por somalianos. Se nós formos a visitar um bocadinho a Somália, nós vamos perceber que a própria Somália é um país, sob ponto de vista econômico, sob ponto de vista cultural e entre outros itens, é um país falido. Mas os somalianos, a partir da sua posição no Corno da África, conseguem praticar o sequestro dos navios, a pirataria.
11: E a ficar para trás, Gerson da Silva, jurista e presidente da Associação Mentes Resilientes, falando-vos a partir da cidade de Maputo, Moçambique.
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11: O processo de escolha da liderança do MPLA está a gerar controvérsia em Angola. Alguns pré-candidatos à presidência do partido contestam a validação da candidatura de João Lourenço, alegando que a decisão foi tomada fora dos prazos previstos pelo calendário eleitoral interno. António Venâncio, José Carlos de Almeida e também o general na reforma, Higino Carneiro, apontam alegadas irregularidades no processo e admitem recorrer a instituições e a instâncias internas do partido e, em última instância, ao Tribunal Constitucional. Em caso estão questões relacionadas com o cumprimento dos estatutos e a recolha de assinaturas e a transparência do processo eleitoral interno. E para analisar as implicações políticas desta disputa, os desafios que ela coloca ao MPLA e os possíveis impactos no cenário político angolano, vamos conversar agora com Faustino Henrique, académico e analista político angolano. Muito boa noite, Sr. Faustino, bem-vindo aqui ao programa.
12: Boa noite para si, Maria Massamo. Boa noite também para os ouvintes do Canal África.
11: Sim, Sr. Faustino. Como é que interpreta a contestação, a validação da candidatura de João Lourenço e que significado político tem este episódio para o MPLA?
12: Bom, a candidatura de João Lourenço à liderança do MPLA está de acordo com os estatutos, a lei dos partidos políticos, não é? Basicamente esses dois instrumentos, porque, na verdade, do ponto de vista estatutário, do ponto de vista legal, não há nenhum impedimento para João Lourenço a concorrer à liderança do MPLA. O que fica, na verdade, é a questão política relacionada com o precedente que foi criado em 2017, quando o próprio tinha defendido a necessidade de unificação da liderança, na altura em que o falecido presidente José Eduardo Santos pretendia manter-se à frente do partido e deixar que a figura que fosse escolhida como número um da lista para concorrer às eleições de 2017, no caso João Lourenço, ficaria à frente do Estado, não é? João Lourenço defendeu na altura defendia a necessidade de unificar, de ser uma liderança única. Ou seja, ser ele a liderar o Estado e também a liderar o partido. E foi na altura apoiado, tanto quer dentro do partido como de resto parte da sociedade o apoiou, porque não havia necessidade de eventualmente criar vários polos de poder, e então conseguiu ter a liderança do Estado e a liderança do partido. Portanto, esse foi o precedente que se tinha aberto e que, na verdade, nesta altura, a expectativa era de que esse precedente fizesse, digamos assim, alguma escola dentro do MPLA e que agora ele não se confrontasse com essa ideia de se manter à frente do partido e então deixar que outra figura a ser escolhida pelo partido venha a ser o número um da lista do MPLA às eleições de 2027 e, eventualmente, o futuro presidente, caso o MPLA vença as futuras eleições. Portanto, este é o precedente que ficou, é uma questão política. Debate, é verdade que o precedente ficou, devia haver alguma coerência política nesse aspecto, mas de resto, do ponto de vista estatutário e legal, ele não está impedido de concorrer, razão pela qual vai apresentar-se neste 9º Congresso Ordinário do MPLA como candidato à sua própria sucessão. De resto, também uma situação que era expectável, porque na verdade estamos aqui em presença, vamos lá dizer, dele assegurar uma transição, não é? A seu gosto, se assim se pode dizer, de maneiras que a pessoa que vai suceder à frente do Estado seja, eventualmente, alguém que parta de discussões, aprovação dentro do próprio partido e para garantir, se calhar, alguma sustentabilidade no processo de transição que vai ocorrer, eventualmente, internamente, caso, obviamente, o MPLA vença as próximas eleições presidenciais que deverão ser marcadas para o próximo mês, o próximo ano, digamos.
11: Sim, mas os pré-candidatos alegam que houve violação dos prazos estabelecidos pela própria subcomissão de candidaturas. Até que ponto esta situação pode afetar a credibilidade do processo eleitoral interno do partido?
12: Bom, primeiro temos de entender que o MPLA, na verdade, tem um histórico, não é? Tem um histórico ligado à inexistência ou inobservância de múltiplas candidaturas nos congressos que já realizou. Portanto, esta é a primeira vez que o MPLA se propõe a realizar um congresso com múltiplas candidaturas e, obviamente, não se espera um pleito perfeito. Não se espera que o MPLA, neste pleito, digamos assim, saia reforçado do ponto de vista da prática democrática, porque, na verdade, o MPLA, em minha opinião, não é um partido democrático e é muito provável mesmo que o presidente João Lourenço parta sozinho para as próximas eleições, à semelhança do que vimos noutras estruturas do partido, como na JMPLA, na OMA, em que inicialmente esteve aberto a várias candidaturas, mas que no final vimos, quer dizer, sobretudo na OMA, não é? Nem tanto na JMPLA, onde houve realmente várias candidaturas, mas sobretudo na OMA, em que a Liga da Mulher Angolana, não é? Ligada à Liga da Mulher Angolana ao nível do MPLA, Partido no Poder, em que das várias candidaturas que eram supostas serem apresentadas e validadas pelo partido, acabamos tendo um congresso da Liga da Mulher Angolana, a OMA, no caso, com uma única candidatura. Então, tudo indica que, embora seja ainda cedo para fazer este tipo de vaticínio, mas tudo indica que, provavelmente, no MPLA, ao nível do partido, teremos também, em minha opinião, uma única candidatura, que vai ser a do presidente João Lourenço, mas a ver, vamos, se porventura, as iniciativas que essas as candidaturas do engenheiro António Venâncio, do general Gino Carneiro e de José Carlos de Almeida vão ser bem-sucedidas nas diligências que fazem quanto às reclamações relacionadas supostamente a irregularidades cometidas pela candidatura do presidente João Lourenço ou sobre suposta violação relacionada com a validação intempestiva da candidatura de João Lourenço. Quer dizer, na verdade, de acordo com aquilo que é o comunicado da comissão que estava a tratar do Congresso, ficou assente que as candidaturas só seriam validadas ou o anúncio da validação ocorreria apenas entre os dias 26 de outubro a 1 de novembro. E nos dias 2 a 5 de novembro, os representantes das candidaturas seriam notificados sobre a nulidade ou aprovação das respectivas candidaturas e, por sua vez, o Congresso, então, teria o arranque, por exemplo, da sua campanha entre os dias 6 e 7 e o Congresso, propriamente dito, nos dias 9 e 10, quando o MPLA também irá marcar, em princípio, o seu 70º aniversário de criação. Então, não sendo observado a data para o anúncio de validação da candidatura do presidente João Lourenço, que foi já anunciada há dias ou semanas, isso constitui, evidentemente, uma irregularidade que essas candidaturas deverão internamente disputar. Portanto, eu espero que haja acolhimento dessas reclamações e que essas situações de supostas irregularidades ou reclamações da parte dessas três candidaturas sejam tratadas internamente para a própria credibilidade e imagem do MPLA, né? A boa imagem e credibilidade do MPLA e que haja acolhimento a essas reclamações para, obviamente, como disse, repito, para a boa imagem e credibilidade do MPLA e para a credibilidade que se quer também do novo Congresso Ordinário que o MPLA vai realizar em dezembro.
11: Sim. E João Lourenço está impedido constitucionalmente de concorrer a um terceiro mandato presidencial em 2027. De que forma esta disputa pela liderança do MPLA pode influenciar o processo de sucessão política em Angola?
12: Bom, penso que o país está de parabéns, o próprio MPLA está de parabéns a efetivar-se, digamos assim, a não candidatura ou a não apresentação de João Lourenço às presidenciais do próximo ano. Portanto, isto, no fundo, credibiliza-nos a todos numa África em que é comum os presidentes recorrerem a terceiro mandato, recorrerem à revisão constitucional para estenderem seus mandatos. Portanto, a efetivar-se, como tudo indica que vai efetivar-se, porque o presidente João Lourenço prometeu respeitar a Constituição, que lhe confere apenas dois mandatos, então, a efetivar-se em princípio, estamos de parabéns e isto abona para a credibilidade de Angola como Estado. Ao nível do MPLA, creio que é uma situação que o partido vai tratar devidamente. Não vai ser fácil, obviamente, a perspectiva de escolha de uma figura que vai ser o número um da lista do MPLA às presidenciais do próximo ano, mas atendendo a história e atendendo, digamos assim, aquilo que é a própria trajetória do MPLA, penso que internamente serão, digamos assim, resolvidas essas questões até identificar-se então aquele que vai ser o número um da lista do MPLA, eventualmente também já agora o número dois, a figura que vai concorrer a vice-presidente. Penso que essa questão está devidamente encaminhada e a seu tempo o partido vai tratar devidamente essa questão. Não creio que vai, digamos assim, existir problemas quanto a isso, muito menos divisões. Poderão existir correntes que apoiam este ou aquele nome, mas as estruturas do MPLA vocacionadas para este efeito, para a escolha da figura, não é? Quero aqui acreditar, o Comitê Central e o Bureau Político vão ter a última palavra a dizer, obviamente, sobre a figura que vai ser o sucessor do presidente João Lourenço à frente do Estado, caso, obviamente, o MPLA vença as presidenciais no próximo ano.
11: Muitíssimo obrigada, Sr. Faustino, pelas suas análises e continuação de uma boa noite para si.
12: Para si também, bons ouvintes do Canal África.
11: E estas foram as palavras de Faustino Henrique, académico e analista político angolano, falando-vos a partir da cidade de Luanda, Angola. Fica-se aqui com Jacob Tivano com as notícias do desporto.
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5: Calorosas saudações e sejam todos bem-vindos à Resenha Desportiva. A Comissão da União Africana manifestou esta quinta-feira o seu firme apoio às 10 seleções africanas que participam no Campeonato do Mundo da FIFA 2026, expressando o desejo de ver o continente reforçar a sua posição e prestígio no panorama do futebol mundial. À medida que a competição arranca, a Organização Continental reiterou a sua confiança nas equipas africanas, sublinhando que as suas exibições poderão elevar o estatuto de África no futebol mundial, fortalecer os laços entre nações e inspirar futuras gerações de atletas. O co-anfitrião México e África do Sul dão esta noite o pontapé de saída da 23ª edição do Campeonato do Mundo de Futebol no encontro da primeira jornada do Grupo A agendado para a Cidade do México. O internacional sul-africano Teboho Mokoena expressou grande orgulho e entusiasmo antes do jogo da Estreia da África do Sul no Mundial 2026 frente ao México.
14: Of course, the expectations are very high and it's going to be an amazing game, an amazing atmosphere.
15: É claro que as expectativas são muito elevadas e será um jogo incrível, com uma atmosfera fantástica. Como equipa, estamos ansiosos pelo jogo, estamos entusiasmados e sabemos o quanto ele significa para todos em casa e para nós próprios. Estamos ansiosos pelo jogo.
5: De notar que a primeira fase, com 48 seleções divididas por 12 grupos, terá um total de 72 jogos, sendo que os dois primeiros classificados de cada grupo avançam para a fase eliminar juntamente com os 8 melhores terceiros. O primeiro-ministro de Cabo Verde, Ulisses Correia Silva, anunciou a concessão de tolerância do ponto de segunda-feira, permitindo aos cabo-verdianos acompanharem a estreia da seleção nacional no Campeonato do Mundo de Futebol. A decisão surge na sequência do jogo inaugural dos Tubarões Azuis frente à Espanha, partida histórica que marca a primeira participação de Cabo Verde numa fase final do Mundial. Portugal venceu a Nigéria por 2-1 no estádio municipal Dr. Magalhães Pessoa, em Leiria, no particular antes da primeira final, dizia da fase final do Campeonato do Mundo 2026. No final da partida, o selecionador nacional Roberto Martins mostrou-se satisfeito com o desempenho da equipa portuguesa.
16: Muito satisfeito com os dois jogos. Normalmente é muito difícil poder utilizar os 26 jogadores. Conseguimos isso. Digo difícil porque não há normalmente a possibilidade de fazer 11 substituições. É a primeira vez, antes de uma prova como o Mundial, de poder fazer isso. Utilizamos isso muito bem. Dá mais exigência ao grupo, porque mexer 9 jogadores num clube já numa equipa de clube que trabalha todos os dias já é difícil. Então, no espaço seleção foi fantástico fazer muitas substituições e continuar a acrescentar o ritmo de jogo e provavelmente melhorar.
5: Portugal vai disputar o Grupo K e a estreia-se no dia 17 junto ou frente à República Democrata do Congo em Houston. Enquanto isso, os jogadores passam a estar representados nas reuniões do Conselho da FIFA, o órgão máximo da entidade que rege o futebol mundial, com estatuto de observadores, confirmou esta quarta-feira o Sindicato Mundial dos Jogadores Profissionais, a FIFPro. A organização irá trabalhar com a FIFA no calendário internacional num sistema de transferências, duas áreas que têm existido divergências frequentes. Ponto final à resenha desportiva desta belíssima quinta-feira do Mundial. E até amanhã, se Deus quiser.
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11: O presidente de Moçambique defendeu nesta quinta-feira a coordenação regional, instituições robustas e confiança mútua no combate à pesca ilegal em África, que causa perdas anuais estimadas em 400 milhões de dólares na região da África Austral. Ivone Paulo reporta.
17: Moçambique e outros países da Comunidade para o Desenvolvimento da África Austral, SADEC, perdem anualmente 400 milhões de dólares, o equivalente a mais de 25 mil milhões de meticais, devido à pesca ilegal. Para combater esta e outras ilegalidades, Moçambique alberga desde hoje o Centro Regional de Coordenação da Monitoria, Controle e Fiscalização da Pesca na SADEC, uma infraestrutura implantada no Distrito Municipal da Catembe, na cidade de Maputo. Intervindo na inauguração do centro, o presidente da República, Daniel Chapo, disse que as perdas resultantes da pesca ilegal reduzem as oportunidades de emprego e comprometem o desenvolvimento das comunidades.
18: Estas perdas representam oportunidade de desenvolvimento que deixam de chegar às nossas comunidades. Receitas que deixam de ser investidas em infraestruturas e serviços essenciais e recursos naturais que deixam de estar disponíveis para as gerações futuras. Cada embarcação que captura recursos de forma ilegal representa receitas que deixam de entrar nos cofres dos nossos países. Representa oportunidades de emprego que deixam de ser criadas e riqueza que deixa de beneficiar as comunidades africanas.
17: O chefe de Estado sublinha ainda que o Centro Regional de Coordenação da Monitoria, Controlo e Fiscalização da Pesca na SADEC vai, entre vários aspectos, reforçar a partilha de informação no âmbito do combate à pesca ilegal na região.
18: O Centro Regional de Coordenação de Monitorização, Controlo e Fiscalização das Pescas da SADEC constitui uma ferramenta estratégica para fortalecer a arquitetura regional da governação dos recursos pesqueiros. Através deste centro, os Estados-membros da SADEC poderão reforçar a partilha de informação, melhoria a monitorização das embarcações de pesca, harmonizar procedimentos de fiscalização, fortalecer as capacidades institucionais e promover operações coordenadas de combate à pesca ilegal. Mais importante ainda, este centro permitirá transformar a informação em ação e cooperação em resultados concretos.
17: A inauguração do Centro Regional da Coordenação da Monitoria, Controle e Fiscalização da Pesca na SADEC faz parte da agenda da terceira edição da Conferência Crescendo Azul, que decorre desde hoje até amanhã na cidade de Maputo. Segundo o chefe de Estado, a pesca ilegal ameaça a soberania económica, a segurança alimentar, meios de subsistência e o futuro das próximas gerações dos Estados-membros, com perdas anuais de cerca de 2 mil milhões de dólares na África subsaariana e 400 milhões de dólares na região da SADC, o que exige uma resposta que ultrapassa as fronteiras nacionais.
19: O crime organizado transnacional, o tráfico de drogas, o tráfico de pessoas, a pirataria, o terrorismo, as ameaças às rotas marítimas internacionais, entre outros, todos estes fenómenos exigem respostas coordenadas, com coragem e determinação. Nenhum país conseguirá enfrentá-los sozinho.

0: de todo o planeta Terra.
1: Para Chapo, o verdadeiro valor do centro não será medido pela imponência das suas instalações, mas pela capacidade de preservar recursos, proteger empregos e pela prosperidade que ajudará a construir em toda a África Austral. Através do centro, os Estados-membros da SEDEC poderão reforçar a partilha de informações, melhorar a monitorização das embarcações, harmonizar a fiscalização, fortalecer as capacidades institucionais e promover operações coordenadas de combate à pesca ilegal, que representa uma das maiores ameaças à sustentabilidade dos recursos pesqueiros da região, avançou o chefe de Estado. A construção do centro foi financiada pelo Banco Mundial e parceiros de cooperação, disse o presidente, agradecendo o apoio à proteção de recursos naturais essenciais, a integração regional e a construção de um futuro mais seguro e mais próspero para a região da SADEC. Da Beira, no centro de Moçambique, Von Paulo, para a Channel News.
2: O número de pessoas deslocadas à força por conflitos e perseguições em todo o mundo registrou em 2025 a primeira redução de uma década, segundo o mais recente relatório do Alto Comissariado das Nações Unidas para os Refugiados. O UNHCR, apesar desta diminuição, milhões de pessoas continuam longe das suas casas, muitas há vários anos, vivendo em condições marcadas pela insegurança, falta de serviços básicos e dificuldades económicas. Ao mesmo tempo que alguns países registram o regresso de refugiados, como a Síria, Afeganistão e outras regiões afetadas por crises, surgem novos desafios relacionados com a estabilidade, reconstrução e garantia para condições dignas para estas populações. E para analisar o impacto político internacional destes movimentos migratórios, conversamos com Humberto Pérez, analista político brasileiro.
3: Olha, ainda é cedo, né? Ainda é cedo porque esse problema desse fluxo migratório forçado, ele oscila muito, porque vai muito ao sabor dos conflitos existentes, é como que esses conflitos são ampliados, qual o motivo que eles são ampliados. Quer dizer, por enquanto, é uma boa notícia? Sim, é. A gente percebe um pequeno alívio, né? Assim, a gente percebe que há um pequeno refresco nesse problema. Mas ainda é cedo. A gente precisa que esse número caia mais e que a gente precisa identificar a motivação por que caiu, por que diminuiu. Porque, por enquanto, os conflitos não acabaram, não terminaram. Eles continuam aí existindo e a consequência maior é essa migração forçada.
4: Muitos refugiados estão a regressar aos seus países de origem, mas encontram destruição, insegurança e falta de oportunidades. Que riscos políticos e sociais existem quando os regressos acontecem sem condições adequadas?
3: Eu vejo assim, a fome é o pior do flagelo que uma sociedade, que uma população pode enfrentar. Porque quando você não tem o que comer, você não tem nada para comer, não tem de onde tirar, você fica muito sujeito a situações desesperadas, a tomar medidas desesperadas. Então, essas pessoas estão voltando para o seu local de origem, mas para reconstruir a vida, precisa de recurso, precisa de financiamento, precisa de dinheiro. Então, aí nesse caso, é preciso vontade política dos governantes para oferecer essa ajuda, essa forma de ajuda, para que as pessoas se recomponham, refaçam suas vidas e voltem a ter um mínimo necessário para recomeçar.
4: E o que explica o fato de milhões de pessoas continuarem em deslocação prolongada durante anos ou até décadas? Estamos perante uma falha de políticas internacionais de resolução de conflitos?
3: Exatamente, esse é o nosso problema maior. A ONU, ela já perdeu a mão há algum tempo, ela não consegue mais fazer nenhum tipo de mediação para reduzir esses conflitos, né? Geralmente, ela é arrastada para esses conflitos. Ela tem, sim, algum tipo de ajuda humanitária que ela coloca de imediato à disposição, mas não é suficiente para atender a demanda é muito alta. E a doação, aquele suporte financeiro que a ONU recebia caiu bastante, principalmente depois que os americanos anunciaram a saída de vários organismos que prestam essa ajuda. Quando a nação mais rica do mundo não coloca mais nenhum recurso à disposição, isso gera um acompanhamento por parte de outros. Outros passam a não contribuir também. Então, a ONU não consegue mais mediar esses conflitos para evitá-los. Ainda presta algum serviço de atendimento humanitário, mas já está ficando com dificuldades para prestar esse serviço. Então, esse é um dos problemas que a gente enfrenta. Quer dizer, as pessoas querem voltar para a sua vida,

0: voltar para o seu local de origem, mas para poder voltar é preciso todo tipo de ajuda necessária e urgente para que ela consiga voltar com dignidade.
1: Casos como a Síria, Afeganistão, Ucrânia e Sudão mostram que os conflitos continuam a provocar grandes movimentos populacionais. Que fatores políticos estão por detrás destas crises?
0: Olha, no caso do Congo, por exemplo, é uma disputa pela riqueza que tem lá, né? A gente sabe que existe uma disputa dura, severa, cruel pela riqueza, que ela sempre existiu. Só que os meios para o próprio país fazer usufruto dessa riqueza nunca foram construídos, nunca.
2: E estas foram as análises de Humberto Pérez, jornalista político brasileiro, falando-vos a partir de Belo Horizonte, do Brasil. Fica-se aqui com João e Abalá com as notícias de economia.
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4: Seguimos com a atualidade econômica aqui no Canal África. O Banco Mundial reviu em baixa as suas previsões para a economia mundial e alerta para um abrandamento mais acentuado do crescimento global. A instituição estima agora que a economia mundial cresce apenas 2,5% este ano, o ritmo mais fraco desde o período da pandemia da Covid-19. Entre os fatores apontados para esta desaceleração, destacam-se as tensões persistentes no Médio Oriente, que continuam a gerar incerteza nos mercados e afetar o comércio e investimento à escala global. O Banco Mundial considera que o atual contexto geopolítico representa um dos principais riscos para a recuperação econômica mundial. Charles Haviland, da BBC, com mais pormenores.
5: The World Bank is immediately making up to $60 billion available to the developing countries' worst.
4: O Banco Mundial anunciou a disponibilização imediata de até 60 mil milhões de dólares para apoiar os países em desenvolvimento mais afetados pela crise econômica mundial. Este montante poderá aumentar para 100 mil milhões de dólares nos próximos meses.
5: Hit by the global economic crisis, possibly rising to $100 billion in the coming months.
4: O setor mineiro sul-africano voltou a dar sinais de robustez em abril. Dados mais recentes do Statistics South Africa indicam que a produção mineira cresceu 8,2% em relação ao mesmo período do ano passado, um resultado significativamente superior aos 2,5% registados em março. O principal motor deste crescimento foi o forte desempenho dos metais do grupo da Platina. A produção deste segmento aumentou mais de 36%, contribuindo de forma decisiva para a expansão da atividade mineira. As moedas do Ghana e da Zâmbia poderão reforçar a sua posição face ao dólar norte-americano nos próximos dias, segundo previsões de operadores financeiros da região. No Ghana, os analistas apontam para uma valorização do CDI, impulsionado por uma maior procura empresarial de divisas e por melhores condições de liquidez no mercado intercâmbio. Na Zâmbia, o otimismo assenta no comportamento favorável dos preços do cobre nos mercados internacionais e nas medidas adotadas pelo Banco Central. O Kwacha já registrou um fortalecimento face ao dólar durante a última semana. Quanto à Nigéria, as previsões apontam para uma relativa estabilidade da Naira, sustentada pelas intervenções do Banco Central através da venda de dólares ao mercado. E para fechar, a rápida expansão da inteligência artificial nas empresas está a levantar novas preocupações quanto à capacidade de controlo e supervisão desta tecnologia. O alerta foi lançado pela IBM, que considera que a adoção acelerada de soluções de inteligência artificial está a avançar mais depressa do que os mecanismos necessários para garantir segurança, transparência e boa governação. O debate ganha relevância numa altura em que investidores e especialistas questionam se os elevados investimentos realizados em infraestruturas de inteligência artificial serão capazes de gerar retornos suficientemente rápidos para justificar as atuais avaliações do mercado. Terminamos por aqui a nossa atualização econômica. Continue a acompanhar o Canal África para mais notícias.
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8: O facto é que precisamos de integrar a ação climática, mas a diferentes níveis. Está a falar dos currículos, do que está presente no nosso currículo e de como está inserido no sistema educativo do país. Mesmo a níveis mais elevados, a integração é fundamental, porque mesmo quando olhamos para os chamados servidores públicos, que deveriam apoiar a nação e assim por diante, eles também precisam de ser educados sobre como o clima está ligado aos seus trabalhos e não encarar de uma perspectiva externa. E penso que isso me liga ao que aprendi na escola de gestão sobre formação de liderança. O mundo em que vivemos foi apelidado de VOCA, certo? Volátil, incerto, ambíguo. E o nosso futuro é, não sabe o que o amanhã nos reserva, e precisamos de ser ágeis na forma como encaramos as coisas. Portanto, sim, é importante incorporar o clima nos currículos, porque as repercussões das alterações climáticas já se fazem sentir hoje.
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2: Após as atualidades económicas com João e Abalá, vamos aqui agora saber o que é que o programa África Ulau tem para hoje. E temos aqui a Mpo, que vai trazer aqui os pormenores. Good evening, Mpo. How are you?
9: Very well, thanks. And you, Mariam. Well, today is a really exciting day. 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So we are going to be speaking to somebody from the program coordinator at Healthy Living Alliance to talk about, the warnings that need to be put at the front. You need to know how much salt is in the products that you consume, how much sugar. And, it's just important to health concerns and health warnings that should be put at the front of the label. So that and more coming up on the show this evening.
2: Thank you, Mpo. E não se esqueçam que a Mpo estará aqui na vossa companhia dentro de instantes das 21 até as 22 aqui no África Uldawa.
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4: Na Guiné-Bissau, o antigo presidente da Câmara Municipal de Bissau, Adriano Gomes Ferreira, conhecido por Achuchi, foi ouvido esta quarta-feira no Ministério Público no âmbito de um processo relacionado com a solicitação de 37 milhões de francos CFA. Mais desenvolvimento da notícia com o nosso correspondente, Kemo Dalgo.
5: Segundo o advogado de defesa, Ailton Pereira, o seu constituinte foi convocado para prestar as esclarecimentos sobre o caso. Ailton Pereira explicou que a época em que a Chuchi dirige a Câmara Municipal de Bissau decorria uma operação de reabilitação da estrada da Avenida dos Mártires de Pinjiguete.
6: Bom, o objetivo da audiência era prestar esclarecimentos sobre operações financeiras que tiveram lugar na altura em que o senhor Adriano Gomes Ferreira era presidente da Câmara. Portanto, operações que remontam há 11 anos, mais coisa menos. Portanto, foi apenas nesse âmbito que se veio esclarecer que justificações ou esclarecimentos que tinha que prestar numa coisa que aconteceu naquela altura que era presidente da Câmara. Só isso. Foi muito bem. Um ambiente calmo, aqui prestaram tudo, esclarecimentos, tudo que era dúvidas de senhor delegado do Ministério Público, portanto, e esclareceram tudo o que foi perguntado e sem necessidade de mais nenhum outro esclarecimento. Portanto, e apresentar o termo de identidade e residência, o processo não conseguisse ulterior ser. Portanto, uma coisa que já foi esclarecido e era necessário para estas declarações, e era necessário e toma-se esclarecimentos, porque na altura que era presidente da Câmara, portanto, o processo que remonta de 2015, portanto, não para há 11 anos, ele na altura era presidente da Câmara e tinha que prestar declarações, que ele tem algumas informações que ele é o único alguém que poderia prestar.
5: Ailton Pereira afirmou ainda que o seu constituinte prestou todas as declarações necessárias no âmbito do processo, sublinhando que foi ouvido na qualidade de responsável máxima na Câmara Municipal de Bissau à época dos fatos.
6: Tudo indica que houve uma operação financeira que tinha que ver com que parte de estrada de Martins de Pinjiquiti, portanto era para evento que não teria lugar, né? Suponho a inauguração, né? Portanto, que parte de marginal, parte de estrada, e houve um financiamento de uma quantia, sabe, previsto no contrato, portanto, uma parte complementar do qual o presidente da Câmara solicita apoio de governo na altura. Portanto, que traz, que parte daquilo que foi objeto de esclarecimento que é tomado para ali, para bem explicar que naquelas circunstâncias que a obra é concluída, ou que tudo indica, para se tem um litígio com a empresa que executa aqui a obra. Portanto, se o Merck era presidente naquela altura, e bem presta esclarecimentos como titular de órgão máximo de Câmara Municipal e bem esclarece.
5: Adriano Gomes Ferreira presidiu a Câmara Municipal de Bissau entre 2014 e 2017, tendo substituído Dono Arthur Sanha, que havia assumido funções após o golpe militar de 12 de abril de ano 2012. A defesa afirmou que todas as questões foram devidamente esclarecidas e que foram apresentados os termos de identidade e residência, aguardando-se agora o desfecho do processo com a expectativa de arquivamento. De Bissau, para o Channel Africa News, Kemo Dabo.
4: E assim chegamos ao fim de mais uma edição do Caleidoscópio. Agradecemos a todos que nos acompanharam e contribuíram para o programa. Um agradecimento especial à nossa equipa de produção, Maria Moçamo, Jacob Tivana, João Iabalá e nos cuidados técnicos de Tido Macau. Não deixem de sintonizar amanhã para mais notícias e análises. Até lá, boa noite.
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2: 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Kushako Tivani. Ora Calo Rosa e saudações, fiéis ouvintes do Ritmos e Cultura. Hoje celebramos não só a música, mas também a persistência, criatividade e paixão que continuam a inspirar gerações de músicos e ouvintes, não só em Moçambique, em África e no mundo lusófono. Ladies and gentlemen, senhoras e senhores, o conceituado Aniano Tamele in the building.
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